eu disse que agora a gente podia conversar. E ouviram um outro, não é? Sabia que você...